Cabeça, vai pra café, Utsa. Aleluia. Muito que Jesus, de Versa, com Salomão, que é muito que não funciona, é tudo sabe.